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0: 6:40. 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

obrigado, gente. Obrigado pela presença, obrigado pela energia de vocês, obrigado pelo carinho. Obrigado por estar aqui com a gente em mais um dia especial, mais uma noite especial. Que Deus abençoe nossos fã-clubes, nossos amigos, nossos familiares. Muito obrigado por somar com a gente toda essa noite.

0: 10 horas. 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
2: 8:28, Arauto.
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0: 11 horas em ponto. 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

0: 26 para meia-noite. 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
0: 29 para 1, Arauto. 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
2: 26 para as duas, Arauto.
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0: 3 e 2. 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

0: 7 8 para as 4. 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

0: minuto para as 4. 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
3: 4:29, Arauto.
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2: 3 para 5, Arauto.
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Muito obrigado, gente! Obrigado pela presença, obrigado pela energia de vocês, obrigado pelo carinho. Obrigado por estar aqui com a gente em mais um dia especial, mais uma noite especial. Que Deus abençoe nossos fã-clubes, nossos amigos, nossos familiares. Muito obrigado por somar com a gente toda essa noite.

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Bom dia, ótima manhã de domingo, 2 de agosto de 2026, o primeiro domingão deste mês maravilhoso que tá só começando. Que seja de muitas realizações, de muitas notícias boas e com certeza vai ser com programação especial preparada pelo Arauto para você que está me ouvindo agora. Muito prazer, eu sou a Samara Santos e nós estamos começando mais uma edição do Brasil Sertanejo, que vai te trazer só músicas maravilhosas na manhã de domingo, para te fazer companhia no café da manhã, no chimarrão, no trabalho, no trecho, onde quer que você esteja. Inclusive, já vamos chamar a primeira atração, que é confirmada também na Oktober, neste ano de 2026. Panda, eu te seguro. Bom dia!

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1: 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Bruno Rosa com Jorge Mateus, a grama do vizinho, encerrando o primeiro bloco do Brasil Sertanejo deste domingo 2 de agosto. Que você esteja tendo uma excelente manhã. Para quem tá recém acordando, um excelente amanhecer.

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Ícaro e Gilmar, imperfeitos, são eles que rodam na Arauto agora, a dupla que vai estar na 41ª Oktoberfest, embalando uma noite de show nacional.

0: Formação João Neto e Frederico, Garrafa Voa. O bloco maravilhoso que teve Henrique e Juliano também. Já já nós vamos chamar Gustavo Lima e Traia Véia na Arauto.
1: Tem

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Já fez o chimarrão por aí? Já tomou algumas cuias? Já tá na rotina do domingão? Ótima manhã pra você. Quem canta pra gente agora é Traia Véia com Gustavo Lima. Equivocada. Bom dia.

0: 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Eduardo Costa com Sapequinha. Essa todo mundo canta junto, todo mundo dá volume quando ouve na Arauto. Bora para o break comercial, porque já já nós temos Zé Neto e Cristiano com Amigo Taxista.
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Chegando Zé Neto e Cristiano pra você, amigo taxista. Ei, por favor, aumente o volume do seu rádio. Este é o Brasil Sertanejo. Bom dia.

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0: eu acho que você tem que mandar aquela mensagem. 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

0: isso demais!
1: Arauto, alegria e informação. Fernando e Sorocaba, é tenso demais. É bom demais, isso sim, estar na sua companhia aqui na Arauto. Esse é o Brasil Sertanejo e nós temos muita, muita música boa ainda por vir. Não saia daí.

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Manhã de domingo, hoje é dia 2 de agosto de 2026. Que o seu mês tenha começado já do jeito que merece, porque tem muita coisa boa reservada pra você. Energia lá em cima pra um mês inteirinho, cheio de oportunidades pra gente fazer acontecer. Posso chamar a próxima atração? Vitor e Léo, Borboletas. Bom dia.

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0: 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Chico Rei Paraná, você não sabe amar. Por essa aqui, você não tava preparado. Fala sério, nem eu, nem você, nem ninguém. Mas quando a gente ouve um Chico Rei Paraná, só pode ser um aviso de uma manhã maravilhosa, de um domingão perfeito nas nossas vidas. 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

do jeito que você sempre quis. Zezé de Camargo, com cada minuto chegando, para animar ainda mais a sua manhã de domingo. Para quem tá na estrada, aumente o volume, boa viagem. Bom dia.

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Leonardo e Eduardo Costa com Laço Aberto. Ah, que musicão. Essas vozes para encerrar o Brasil Sertanejo de hoje foram especiais demais. Eu, Samara, agradeço a sua audiência, de coração mesmo. Te desejo um excelente domingo, que você aproveite com as pessoas que ama, que você já esteja aproveitando a sua manhã. Dizer que é uma honra entrar no seu ambiente de trabalho, entrar na sua casa, para quem tá aproveitando o domingo de descanso, onde quer que esteja. Um beijo carinhoso. Vem aí o Daniel Schwember no Costelão da Arauto e a gente se encontra ao longo da semana. Um beijo.

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dia. 9:02, começando por aqui mais uma edição do Costelão da Aralto, o programa oficial do domingo. Tudo certo contigo, tudo numa boa? Começou o mês do cachorro, louco, meu povo. Sim, é o primeiro costelão do mês, do Dia dos Pais. Não vamos falar de cachorro louco, falar do Dia dos Pais. Sim. Gente, olha que promoção bombando aqui na Aralto. Todo mundo feliz, todo mundo faceiro. Temperatura tá gostosa também no domingo hoje, né? Não tá frio, não tá quente. 14 graus de temperatura, temperatura amena, boa. É isso aí. É isso aí, gente. É nesse clima, clima de domingo, que nós vamos juntos até a 1 hora da tarde, trazendo as melhores músicas para você curtir. Gente, e muitos presentes. Esse domingo tá fantástico. A plataforma de sorteios está estourando de presentes legais, gente. 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São 3 pares de ingresso aqui, né? Rodízio de pizza da Gruta, mais 10 vale chopps Proeza lá no restaurante da Gruta. 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Um abraço aí, meu amigo Paulo, toda a turma aí da Santo Frangos. Dá pra pedir hoje, hein? 999-44-8500. Um delicioso almoço no restaurante do Salão Guerque do Arroio Grande. Meu amigo Criba, né? Toda a família Guerque aí que faz bonito. Um vale de R$70 da Prodomais Agrícola, a loja Prodomais, que tá com a linha, toda a linha de pet também, né? É, banho e tosa. Espetacular, gente. Olha, ingresso para o Labarca, noite de hoje, do tarde e noite hoje do Labarca, com Tropical, Banda da Casa e a Banda Escala, e ainda o kit churrasco do meu amigo Zé Rosado, o rei da faca. Tem 1 quilo de salsichão caseiro, 1 sal temperado da marca Zé Rosado e 3 quilos de carvão. E o Zé Rosado atendendo hoje até o meio-dia. Então bora lá. Bora lá abrir os trabalhos por aqui com o JM. A briguinha. Briguinha boba, né? Aí, ó, 9:05. Bora lá, Costelão.

0: Alegria, informação, traga velha lembrança boa. Para fechar o primeiro bloco do Costelão da Arauto, tudo certo contigo? Tudo numa boa? Mas tá devagarinho ainda, né? Devagarinho, levantando agora. Aquele gosto de cabo de guarda-chuva na boca, alguns aí, né? Tem gente que tá mateando já desde cedo, tem gente que vai acordar só depois do meio-dia. Este é o domingo, é o clássico domingo, né? E tem que descansar mesmo. Deixa eu mandar um abraço especial ao meu grande amigo Criba, turma do restaurante do Salão Guerc do Arroio Grande. Um abraço pro Criba, toda a família aí, né? Lembrando que eles têm aí, ó, o almoço de segunda a sábado, melhor almoço da região. Na plataforma de sorteio você concorre a um almoço, gente. É um almoço top das galáxias no restaurante do Salão Guerc do Arroio Grande. Abraço, Criba, obrigado pela companhia aí desde cedo com a gente, né? Que maravilha! Tem tantos alôs aqui pra mandar, né? Bom dia, quem é você? Deixa eu me ver na cá. Vera Kipper, oi Verinha, tudo bem contigo? Quem mais? Bom dia, olha o chimarrão bonito aqui também, né? O meu amigo Éder Blanc, já tá firme e forte, né, Éder? Por enquanto no mate, daqui a pouquinho eu tomo uma coisinha mais forte, né? Depois do ônibus. Jonathan Ismael Friedrich Loteamento Motocross. Quero curtir uma do Rainha Musical. Um ótimo domingo pra vocês, Daralto. Obrigado. Tem áudio aqui também?
1: Tem Daralto. É. Daralto, é nele Lacerda. Vocês nunca vão se livrar de mim.
0: Olha aí.
1: Toca aí uma bem boa pra mim, tá bom? Vou contar contigo. Ai. Obrigada. Nele Lacerda, Rio Pardo, Camis Galvão.
0: Quanto tempo

estamos indo a Candelária na escuta da melhor. Olha, um abraço especial para essa turma que nos dá carona. Fabielle Kipper, bairro Independência. Um abraço para vocês aí. Gente, Mercedes Wagner também conosco aqui, né? Delinha Santa Cruz, um abraço. E mais, bom dia, sou Samantha Henkes de Oliveira, Rio Pardinho. Aqui no Mate, só na escuta da melhor. Manda um enorme beijo para minha filha Yasmin e meu marido Diego. Ótimo domingo a todos, um forte abraço, valeu menina! Tem mais áudio aqui também, eu tô recebendo aqui da minha amiga Neuza Dutra. Já vou ouvir o teu áudio, minha amiga. Como é que tá mandando o recado? Alô, quiser mandar o áudio, pode mandar. Manda curtinho o áudio aí de até 30 segundos, sem problemas, a gente bota o teu áudio no ar, tá bom? Bora lá, vamos ao intervalo pra voltar na sequência com mais. Tem mais.

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3: Na região dos vales, 14 graus.
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1: 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Hoje, linha Santa Cruz e Jardim Europa. Não pagam frete, né, Paulo? Franguinho bom, né? Do jeito que você sempre quis. Vamos? Vamos que vamos, com música boa, Safadão chegando.
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0: clássico, é bailão. Arauto, alegria, informação da Nube Azul, caso marcado. Essa tocou demais. Demais, sempre é bom recordar, né? Sempre é bom recordar. Esse é o Costelão, gente. É as modas boas, né? É as modas do domingo. Aquela energia, aquele calor do domingo, né? Que é diferenciado. Daqui a pouquinho a turma já vai começar a fazer a carne, né? Vai sair aquela maionese amarelinha com ovo da galinha da colônia. Vai sair a caipirinha depois das 11. A cervejinha véu de noiva. Do jeito que a turma gosta, né? 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Posto HC, um abraço pra turma do Posto HC, mais combustível pra você também tá junto com a gente nessa. 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Gente, tem que mandar uns abraços aqui. Meu amigo Mauro Franz, grande Mauro, né? Olha aí, ó, tomando uns verdes, curtindo a 95.7, esperando o ônibus. Sabe que eu também, agora, durante o bloco musical, também fiz o meu mate aqui atrás. Também tô mateando agora. Um abraço, Mauro, tamo junto. Meus amigos aí da Santo Frangos e Assados, meu amigo Paulo Falcão, me mandou agora a Santa Tele de hoje, né? Você sabe que todo domingo a Santo Frango e Assados sorteia dois bairros de Santa Cruz, que a tele é grátis, né? A entrega é grátis do frango com polenta. Hoje os bairros são Linha Santa Cruz e Jardim Europa. Um abraço a todos aí da Santo Frango e Assados. Lá na plataforma de sorteio você concorre a um franguinho, né? Franguinho com polenta. Coisa boa demais. Gente, tem muito presente. Tem uma cesta Santo Antônio, parceria com o Forte Atacadista. Tem par de ingressos para Stock Car. São três pares de ingressos. Que maravilha. Rodízio de pizza da Gruta. Mais 10 vale chopps Proeza lá no restaurante da Gruta. 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Linha completa aí, né? 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Ingresso para o Labarca, Domingueira do Labarca, Banda da Casa, Banda Escala e Tropical é hoje. 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Vamos lá, por um intervalo.
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0: Quase todo dia, né? Às vezes faz. Rapaz, tem tanto recado chegando aqui já, coisa linda. Vamos ler, atender todo mundo. Pode mandar aí, manda áudio também. Tranquilo.
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0: Região dos Vales, 15 graus.
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0: Cardi B, as loucuras de amor, já fez sucesso lá atrás e tá fazendo de novo. Pra fechar aqui essa nossa primeira hora no nosso Costelão, nesse domingo maravilhoso, início do mês de agosto, mês do cachorro louco, mês do Dia dos Pais. Que alegria, obrigado pela tua companhia. Vamos junto, hein? Até a uma hora da tarde com muito Costelão. Volto já com mais.
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0: Quem nunca? Manda estúdio na sequência.

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10:03, temperatura em Santa Cruz e região na casa dos 16 graus, direto do Portal Arauto. Os destaques em notícias. Mais de 900 pessoas participam da pré-estreia do filme Milena, resgatando nossas origens alemãs. A sessão ocorreu em Boa Vista, no interior de Santa Cruz. Produzido no dialeto alemão, o filme teve locações na região. A próxima exibição vai ser em Venâncio Aires, no dia 7. De roupas itinerante encerra a edição de 2026 em Veracruz. A última ação vai ser nesta segunda-feira, a partir da 1 PM na Praça José Bonifácio. Mais de 400 famílias foram atendidas e cerca de 1000 peças já foram doadas esse ano. A feira de adoção segue no ginásio municipal Siegfried Werner. Futebol Clube Santa Cruz estreia na divisão de acesso com empate em 0-0. O Galo ficou no empate com o Glória de Vacaria neste sábado no Estádio dos Plátanos. O próximo jogo vai ser na quarta-feira contra o Esportivo no Estádio Cristo Rei. 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De volta. Vamos lá, gente. Bora aqui. Vamos que vamos. Que domingo bonito, né? Poxa vida. Que domingo bonito. 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Banda Estúdio.

0: Jorge Mateus.
1: Sempre é bom ouvir o Jorge Mateus. Mais um domingo de manhã. Tá fechando mais um bloco por aqui no nosso Costelão da Arauto. Muito bom dia. Tá levantando agora? Alô? Câmbio. Mas aí tem gente dormindo. Tem que aproveitar, né? Domingo é pra aproveitar mesmo. Mas eu digo pra você, tá bonito o domingo, né? Olha a pintura de domingo aí, a temperatura amena, gostosa, na casa dos 16 graus. Aproveite aí o domingo, faça aí teu almoço, o teu churrasco. Daqui a pouquinho passa o ônibus, vamos meter uma caipira violenta, sem perder a ternura. A cervejinha, o véu de noiva, o chopinho. A cachaçinha pura também pode, claro, pra matar a gripe, matar os germes. Enfim, vamos lá. Quero ver fotos de maionese amarelinha com ovo da galinha da colônia. A turma sempre manda pra mim aqui, não vi nada ainda. Também até mesmo porque tá cedo, né? A comadre nem começou a fazer ainda, né? Lá na plataforma de sorteio, deixa eu dar uma pincelada na plataforma de sorteios. Olha, tem a Sexta Santo Antônio do Forte, tem pares de ingresso para o Stock Car, tem 3 pares de ingresso. Rodízio de pizza da Gruta, tem um vale de R$70 da loja Prodomais Agrícola, tem agora banho e tosa pro teu cachorrinho. Um abraço pro Kurt, pra Carla, pra turma aí da Prodomais. 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Ingresso para o Labarca, Domingueira do Labarca, o Bater Coxa do Labarca, a banda Escala, banda da Casa e Tropical. 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Rapaz, muitos recados chegando, tem áudio aqui. Meu amigo José Capão, olha aí, ó. Certamente informações da Lifask, né, seu Zé?
2: Bom dia, pessoal da Arauto. Jogo confirmado da Lifask hoje, o primeiro jogo da final dos aspirantes em Rio Pardinho. Rio Pardinho e Linha Santa Cruz. O início às 15 horas, tá? Se quiser anunciar ali, não fico bravo, tá?
1: É isso. Grande Zé, um abraço pra ti, meu querido. Turma da Lifask aí, né? Olha aí que legal. Davi Ismael, Frederich Loteamento Motocross, quero uma do Rogério Magrão e banda. Pode mandar o link, mas é claro, quem é você? Romar Hubert, valeu, Romar. Um abraço, bom dia, turma da Arauto, sou a Eliane Schwendler, do Residencial Viver Bem. Toca uma da Banda Magia, adoro vocês, valeu. Olha aí, ó, seu Vanderlei, turma da Banda Magia, tem pedidos aí pro Magia. É? Alô, Valdir. Eita. Bom dia, Daniel, parabéns pelo trabalho, nota 10, esse programa de domingo. Que legal, hein? Obrigado. Vamos participar do sorteio, por favor, toca Perigosa e Linda. Pro meu amor, a Suzy, aquele abraço. Daniel Kaleman, aí, seu Daniel. As delícias da Suzy, né? Obrigado pela audiência aí. Show de bola, um abraço. Bom dia, Daniel, é o Diego de Rio Pardinho, tomando aquele mate com a esposa Samanta e ouvindo Arauto. Manda um beijo para minha esposa Samanta e a filha Yasmin. Um abraço para vocês aí, um beijão, viu? Obrigado pela companhia. Bom dia, amigos da Arauto.

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2: Região dos Vales, 16 graus.
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2: 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Obrigado pela audiência aí, viu? Bom trabalho pra vocês, meus amigos.
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Pode mandar teu recado aí, viu? Muito recado chegando, eu vou ler todos, não vai escapar nenhum. Nenhum. 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Daqui um pouquinho o resultado do Trilegal.

forte essa letra, hein? Arauto, alegria, informação, banda Pop Sul, palhaço. Tá fechando mais um bloco aqui, o penúltimo bloco antes da passagem do ônibus. E a turma já tá, o pessoal já tá se coçando, né? Será que passa esse ônibus, não passa? Daqui a pouquinho, próximo bloco vem o ônibus. Deixa eu mandar um abração pra minha amiga Alenise, grande locutora Alenise, um abraço pra ela e pra mãe dela, né? Vai sair no churrasquinho lá na região do Sinimbu, a Lenice está se dirigindo para lá. O nome da mãe é Noêmia Souza, tá de aniversário. Olha, todo mundo da família desejando muita saúde para ela, os abraços dos filhos. Lenice, Denise e Robert, genro Diogo, Fábio, esposo Roberto, netos e toda a família. Parece que faleceu um bichinho lá em Sinimbu, né? Vai ter um churrasco violento por lá. Um abraço, Denise. Obrigado por compartilhar, viu? Obrigado por compartilhar com a gente. Rapaz, tem tanto recado aqui. Eu falei do resultado do Tri Legal, tchê. Então, vamos trazer aqui, vamos conferir juntos. Olha, primeiro sorteio, olha, foram 10 contemplados na região dos vales, viu? Primeiro sorteio de 50 mil foi para Vera Cruz. Mais uma vez, segunda vez seguida. Semana passada já tinha dado Vera Cruz na pedra. Agora deu de novo. Carlos de Vera Cruz, que adquiriu o título de capitalização pelo aplicativo, faturou sozinho 50 conto. Ele é maravilha. O segundo sorteio de 100 mil reais foi para Santo Antônio das Missões e o terceiro de 500 mil para Bagé. Tivemos ainda rodadas especiais do Darcy de Santa Cruz. Aí teve Segredo, Cachoeira do Sul, mais uma rodada em Vera Cruz, mais uma em Santa Cruz. Aí, ó, total de 10, né? E semana que vem é a pifadinha, gente. E olha, e é diferente, viu? Tem 3 pifadinhas. Que loucura, hein? Que legal. Primeiro sorteio 100 mil, uma pifadinha de 20 mil. Segundo sorteio mais 100 mil, mais uma pifadinha de 20 mil. E o terceiro sorteio extra de 500 mil de reais, uma pifadinha de 50 mil. E o quarto sorteio de 1 milhão de reais é pifadinha de 50 mil. É a cartela em homenagem aos pais, né? Super pai especial do Tri Legal, tchê. Pô, essa aqui eu vou ter que cordoar umas 2, 3. Vamos ter que arriscar, né? Vamos ter que arriscar. Um abraço, meus amigos do Tri Legal, tchê. Um amigo André e a toda a equipe do Tri Legal, tchê. Sempre com muitos ganhadores da nossa região. Quando eu falo, não é à toa, né, gente? Sempre, gente. Olha, toda semana, fortes ganhadores na região aqui com o Tri Legal, tchê. Vamos lá com os abraços. Aqui é o Thiago de Itaqui, Fronteira Oeste. Tá comando corpo e alma pra gente. Olha a carne de forno saindo, né? Forno a lenha. Sempre ligado na Arauto. Obrigado. Obrigado, um abraço, viu? Quem mais por aqui? A minha amiga Ana. Alô, Ana, um abraço pra ti, minha querida. Bom dia, Jane Silva de Entre Rios. Hoje homenagearam minha afilhada Lauana e a Thalia Brum e a Tereza, os seus quatro filhos. Um abraço aí, Christian também na audiência aí, né? Parabéns, Daniel, pelo costelão, tá top. Alô, Suzy! Eita! Doces artesanais, doces da Suzy, um abraço. Ao Daniel também, um abraço, já mandei um alô antes. Quem é você aqui? Essa aqui é minha amiga Orlandi, seu chimarrão, sempre muito bonito, Orlandi. O Anderson da Silva, aqui em Foz do Iguaçu, ligado online na Arauto, que maravilha. Toca pra minha esposa Fabiana, minha marrentinha que eu amo, um abraço, valeu. Obrigado a turma de Foz aí, viu? É, ali tá pertinho da fonte, é só atravessar a ponte, né? El Paraguai, lo paraíso de los eletrônicos, la garantia soy yo. Abraço pra vocês aí, valeu. Olha aqui, a Lisane de Encruzilhada, sempre ligada na Arauto, né? Tem um som aqui, uma fabricação caseira, esse som bem doido aqui. Mandou aqui o vídeo, né? Deixa eu ver se tem áudio isso aqui. Olha aí, rapaz. Troço é de fundamento? Troço é de extremo fundamento. Bom dia, Gessi Nunes da Silva.

0: Opa, bom dia, meu garoto, sou o Odair, Odair do bairro Conventos Vera Cruz. Toca uma do Rainha Musical, especial pra minha esposa e pra família. Rapaz, é o primeiro pedido do Rainha hoje, né? Bom, vamos começar aqui os quadradinhos pra encher o quadradinho do Rainha aqui. Né? Ismael, de Vera Cruz com a gente também. Um abraço pra minha namorada Gisele, pra minha filha, a Thalia Jade. Toca aí Calcinha de Renda. Bom dia, você também, meu amigo Paulo Ricardo. Muita gente, rapaz. Quem não tiver o link dos sorteios, os presentes, me peça também, viu? Olha, tem lá na plataforma de sorteios o vale de R$70 da loja Prodomais Agrícola. Um abraço pro Curto, pra Carla. Prodomais tá com banho e tosa do teu... do cachorrinho, claro. Tem par de ingressos pra Stock Car. Quantos par de ingressos? A cesta do Forte Atacadista tá valendo também. Rodízio da Gruta com 10 Vale Chopps Proeza. Frango assado com polenta da Santo, frango e assados. Almoço no restaurante do Salão Guerque do Arroio Grande. Aquela comida de comer rezando, né, meu amigo Criba? Destaque pra galinhada no buffet na sexta e no sábado, buffet de Alaminuta, que é um espetáculo. Tem ingresso pro Labarca, pro Batecoxa do Labarca. Hoje, Banda da Casa, Banda Escala e Tropical. E ainda o kit churrasco do meu amigo Zé Rosado, o rei da faca. Alô, seu Zé, atendendo até o meio-dia, né, seu Zé Rosado? Um abraço, meu querido.
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2: Na região dos vales, 17 graus.
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2: Já voltamos.
3: Ok.
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4: 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Já consigo ouvir o ônibus fazendo ar. É lá longe. Daqui a pouquinho. 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

cantam bem esses guri aí do Sorriso Lindo e do Alma Nova, mas infelizmente eu vou ter que pedir pra essa turma parar com essa bela canção aí, porque nós temos um importante comunicado para os nossos ouvintes.

neste momento está devidamente autorizada a produção da caipirinha, a caipirosco rabo de galo, a cervejinha véu de noiva do jeito que você sempre quis, a cachaçinha de alambique pode, claro que pode. Você, meu filho, que anda meio gripado, você anda meio ruim, tira o açúcar dessa caipira e bota o mel. Vamos elevar o status. Vai deixar de ser trago e vai passar a ser um remédio. E a turma que acordou agora com aquele gosto de cabo de guarda-chuva na boca, tomou umas a mais ontem, já toma outra em cima agora. Vamos matar essa ressaca da maneira certa, maneira correta, tomando uma bem gelada em cima. E olha, eu não quero fazer apologia, não quero dizer pra você beber, não sei o quê. Não. Quer tomar tua água mineral, quer tomar teu chimarrão, por exemplo, eu tô mateando aqui, não me deixam tomar caipira aqui, claro que não, estou trabalhando, estou feliz da vida. O ato de soltar o ônibus, aí não interessa se é com bebida alcoólica, ou se é com chimarrão, ou se é com refrigerante, é um momento bacana para você celebrar a vida, brindar a vida com as pessoas que você ama, né? Quero mandar um abraço especial ao Éder Blanc, eu sei que tá brindando, até me mandou mensagem aqui. O meu amigo prefeito do Porto Ferreira, Marco Hoffmann. Alô, seu Marco, a caipira com limão bergamota, o Marco tem a fonte na frente da casa dele, ele sai lá no Porto Ferreira, do outro lado da rua tem um pé de bergamota, uns 50 metros pra frente. Que espetáculo, né? Pé de limão bergamota daquele jeito. Mas, seu Marco, velho. Né? O alô, meu amigo Valderez, grande Valderez da Planeta Car. É outro cara que faz uma caipira raiz, é violentíssima, né? Meu amigo Marco Caetano, turma da Racon Consórcio. Ele e sua esposa. Obrigado pela audiência. Racon, que tá com o escritório agora em Santa Cruz, também tá fazendo aí uma caipira, né? Seu Marco Hoffmann. Marco Caetano, né? É tanto Marco, é o Marco Hoffmann, é o Marco Caetano. Um abraço aí, a turma da Racon Consórcios também com a gente. Então, se você puder brindar, né? Caso já tenha feito aquele cursinho, sabe aquele cursinho? Aquele pra parar de tomar? Aí você vai brindar com a água mineral, vai brindar com chimarrão, com refrigerante, mas se puder, toma uma. Toma uma bem gelada. Faz aquela caipira com bastante gelo, né? Bastante gelo. Ah!

0: hidratado, assim tem que ser, né? Quero mandar um abraço pro meu grande amigo Jorge, da Peça Multimarcas, do Jorge, a Fernanda, ali em Linha Santa Cruz, aquele churrascão. 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Um forte abraço. Gente, meu amigo Caetano da Racon Consórcios também mandou uma foto aqui. Um churrasco extremamente de fundamento, né? Uma costela violentíssima. 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Um abraço. Astor Griner, meu grande amigo. Como é que é a cachaça hoje aqui? Oh, coisa fina, hein? Vamos de cachaça Nega Fulô para almoçar massa com frango à parmegiana. Ah, Astor também, né? Capricha, né, Astor? Sempre um cardápio, né, meio italiano, né? Meio gringo, né? Um abraço pra ti, meu amigo. Olha, tem muita foto de carne chegando pra mim aqui no 995-7-022-00. Eu não recebi foto de maionese amarelinha com ovo da galinha da colônia ainda. Que barbaridade. A comadre não tá fazendo a maionese amarelinha? Não vale botar mostarda e dizer que é ovo da galinha da colônia. Tem que ser ovo da colônia pra ficar amarelinho, né? Se bem que com mostarda a maionese fica boa também, viu? Eu gosto, bom que me dá uma mostardinha ali, né? Marlon Guever de Candelária. Queria pedir uma música do Panda, essa eu já toquei, oferecendo especialmente para minha esposa Simone e as filhas Carla e Cauane. Estamos na escuta preparando um churrasco e bebendo aquela água que o passarinho não bebe. Aí que eu me refiro, né? Balde cheio aqui, a foto aqui, tá bonito. Pode, domingo pode, isso é remédio, rapaz, não é trago, não. Bom dia, consegue mandar o link, mas é claro, seu Ricardo, tá feito aqui, ó, tá aqui o link pra você participar com a gente. Roses Bruse do Faxinal, bom dia, menino, domingo abençoado na companhia da melhor da Santinha, valeu. Tá bonita coisa aí, né? Show de bola. Um abraço. Toca aí o do Corpo e Alma com o Traia Véia. Jonathan, um abraço, Jonathan. Alô, Carmen de Rio Pardo. Manda o link. Mas é claro, Carmen, você não tem o cadastro ainda? Vou te mandar o link aqui, ó. O pessoal que tá chegando agora faz o cadastro uma vez só, é tranquilo, né? Você faz o cadastro e você segue participando direto. Depois é muito bacana, é muito fácil a nossa. O nosso sistema de sorteios aqui, né? Muito legal. Vamos ver quem mais aqui conosco. Tem áudios aqui.
1: Geraldo, bom dia, meus amigos. Que o sol prevaleça e a chuva apodreça, que nem diz o outro.
0: Que bárbaro.
1: Prefiro o sol. Tudo de bom e um ótimo domingo. Aqui é Rosa Moraes, Progresso Interior.
0: Ô, Rosa, que domingo bonito, né, Rosa? O pessoal esperava um final de semana chuvoso. E eu esperava pelo menos um tempinho meio sestroso, né? Um domingo, deu uma pintura de domingo, né? Valeu. Gratidão, papai do céu.
2: Bom dia.
0: Bom dia.
2: Eu sou a Cristina da Cruz, do bairro Carlota.
0: Certo.
2: Hoje é dia da galinhada, tô fazendo a galinhada aqui. Muito galera.
0: E realmente bonita, viu? Me diz uma coisa, tu queimou açúcar aqui, ô, meu amigo? Ah, porque ela tá bem marronzinha, né? Parece a galinhada lá do Criba, lá do restaurante do Salão Guerck, né? Do mesmo calibre, viu? É, lá quando eu vou lá comer a galinhada, ela também é nesse tom aí. Ah, muito bom mesmo. Um abraço pra minha amiga Silvia Fischer, chimarrãozinho bonito aí, o biscuit da Silvia. Deixa eu ver o que tem no biscuit ali, tem um bichinho ali. Ah, Um abraço. Manda um rainha musical pra família. Daiane de Pantano Grande. Alessandra Sandro. Mãe Claudete. Um abraço pro afilhado Leonardo. Um grande abraço pra vocês aí. Muito obrigado, viu? Toca Rio Azul dos Atuais. Sou o Júlio Alívio e Fátima Gassin do Rincão del Rei. Um abraço também aqui, ó, toca Mississippi com os Atuais. Essa já foi, né? Toca mais cedo. Regina Machado de Pantano Grande. Ah, um ótimo dia. Peço música da banda São Francisco para os meus filhos João, em especial ao Lucas, que esteve de aniversário no dia 28, para o esposo Bira. Neuza de Pantano. Alô, Pantano Grande, veio com força, né? Abraço também à turma da Fernando Materiais de Construção, nossos parceiros de Pantano Grande e toda a região aí, né? Show de bola, muito obrigado pelo carinho. Estamos sempre juntos, sempre por aqui.
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0: Só pediu rainha? Só diga que aqui vocês não pedem. E vocês mandam, viu?

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0: 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Olha, meu amigo Germano e toda a equipe, né? Participando da 28ª trilha do Jeep Club. Eita, foi ontem, né? Que bacana, um abraço aí pro Germano, fazendo a sua caipira, o seu churrasquinho, toda a equipe da JP, um ótimo domingo. 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

0: 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Gente, vamos repercutir as festas do domingo, domingueira Dom Labarca, o Bate Coxa começa às 3 horas da tarde, banda Escala Tropical e a banda da casa. Olha, é uma festa muito legal essa do domingueira do Labarca. E eu quero fazer um convite especial aqui para o aniversário do Salão Capel e Silva, aniversário de 133 anos do KS, rolando hoje, na linha nova. Sim, agora meio-dia vai ter o almoço, antecipado já foi, né? Hoje é 40 pila, né? É muito barato, gente. Sim, 1h30 já tem a apresentação do CTG Recanto Nativo, às 2h30 começa a musical Cruzeiro do Sul, 17h30 banda Nova Dimensão e às 20h30 Paulo Ricardo Fagundes, o rapaz do chapéu aquele. Esse, mais a Topson, sorteio de 1,5 salário. E até às 5h30 da tarde, ninguém paga nada de ingresso. Tá aí, uma bela pedida pro seu domingo aí, aniversário do Salão Capel e Silva. Um abraço pro Ginico, pro Giovanni, pra toda a família aí do KS, né? Que tem uma excelente festa. Aí a nossa Agenda Arauto, com os principais eventos da nossa região.
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0: Já de volta. 995-70-2200. Você quer mandar um áudio pra mim? Eu boto no ar. Faz o curtinho, até 30 segundos, tranquilo. Manda o teu alô pra gente aí. Do jeito que você sempre quis. Vamos de rainha, o Sargentão.

0: faltou alegria, informação. A mulherada tomou demais aí, hein? Marília Mendonça, Maiara e Maraíza, bebaça. Uns quantos tomando as coisinhas, né? Mas pode. Domingo é pra isso mesmo, né? E como diz o ditado, a gente bebe é pra ficar mal mesmo. Se fosse pra ficar bem, não tomava remédio, né? Um óleo, uma caipira, não faz mal pra ninguém. Tô apreciado com moderação. É meu amigo Cui do Monte Alverne. Ei, Cui! Aquela com mel, o Cui é um caipireiro raiz, né? Você faz aquela caipira violenta. Um forte abraço, turma toda aí do São José, a turma de Monte Alverne. Grande, Cui. Eita, violentíssimo, churrasco também tá no grau, né? No grau. Aí a maionese do homem aí. Pá! Amarelinha com ovo da galinha da colônia, hein? É espetacular a coisa, né? Isso aqui é um homem prendado. Pensa num homem prendado, né? O cara que sabe fazer as coisas, né? Você foi, hã? É outro naipe. Marcelo, DJ Marcelo, festa vale a pena dançar de novo, sempre na audiência. Olha aí, vai ter na sétima, a festa vale a pena dançar de novo, no dia 5 de setembro. Mas que maravilha! Um abraço, Marcelo, um abraço pro DJ Daniel também, toda a turma aí da festa vale a pena dançar de novo. Meus amigos aí, né? Show de bola! Show. Vamos ver quem mais aqui por aqui. 995-70-2200. Oh, olha a maionese. Essa aqui é com legumes juntos, picados, junto com ovo da galinha da colônia, né? Quem é? Música pro marido, Ademara diz. A Juliana. Ah, Juliana! É, um abraço pro filho Cauã também. A esposa do meu grande amigo Fritz. Eita. A bonita, né, cara? Essa maionese é boa, que eu já provei. Cati, alô, Cati! Estou participando dos sorteios dos pais, aí esqueci o nome do meu pai, não consigo editar. Manda de novo, manda lá. E já manda um alô pro pai Eloy, né? Valeu. Roda a música dos atuais. Todas aí para... Qualquer uma delas é bonita, né? É verdade. Um abraço aqui, o Arsênio Luiz Kist. Um abraço, querido. Ah, quem mais aqui? Eu quero a música do Gustavo Lima, Bala na Cara. Quero mandar aquele parabéns para minha filha Francelle, que fez aniversário no dia 29/7. E meu namorado Paulo, que fez no dia 31. O pai Alcides também fez aniversário dia 30. Cruzia, todo mundo mesmo, junto, né? Um mês com bastante festa. Haja fígado pra tudo isso, né? Música do Gustavo Lima. A minha amiga Janete Miller. Fígado, velho, tem que aguentar essas festas tudo aí, né? Bom dia, gostaria de ouvir a música do Rainha. Letícia. Valeu, Letícia, um abraço. Um alô aqui também. Olha aqui, rapaz, recebi uma galinhada aqui. Ah, bom dia, bom, ótimo. Paulo Medina. Que bonita galinhada, hein, seu Paulo? Espetacular. Daniel é o Fabiano. Um abraço. Antes de ir trabalhar, um churrasco na casa do Fabiano. Valeu, Daniel e Fabiano. Ah, churrasqueirinha ali com rotativo, né? É muito bom. Muito bom. Tô na escuta. Um abraço também, Lúcia do Santa Vitória. Um abraço pra ti, minha amiga, tá? Bom dia. Aqui é o Alexandre de Encruzilhada do Sul. Quero uma música para a Luciana, daí de Santa Cruz. Diz que eu amo ela muito. A música do Bruno e Marrone, Dormir na Praça. Tá bom? Bom dia, Marta do Senai. Um abraço, Marta. O ônibus já passou, né? Eu mando um recado pro Paulo Sérgio Silveira, que falta 2 semanas para o nosso casamento oficial. Olha essa aqui. Que intimada essa aqui, né? Ah, uma bem romântica. Tá bom, valeu.
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0: Henrique Juliano, seja esse.

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2: Na região dos vales, 18 graus.
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2: 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Que vamos. Mais um bloco, daquele jeito. Alô, meu amigo Leandro Lauter, o homem da maionese da galinha, com ovo da galinha da colônia. Do jeito que você sempre quis.

0: Informação, Doce Pecado. Eita, nós, um abraço. Chantagem emocional, mas credo. Vamos lá, é o Costelão. Um abraço especial ao meu amigo Valderez da Planeta Car. Homem perdeu o ônibus, não tem problema. É, e agora é a segunda chamada.
1: Valeu.
0: Um abraço, show de bola, né? Show de bola. Aquela caipirinha violenta. Um abraço também ao meu amigo Leandro Lauter. Grande Lauter. Lauter mandou uma foto aqui da maionese amarelinha, ombro da galinha da colônia. Eu desconfio que não foi ele que fez, né? É. Bom, domingo, só é domingo quando inicia com cheiro de café, sabor de chimarrão, caipira no vidro de conserva com velho barreiro ao som do Costelão. Terrimou.
1: Ah, é terrimou.
0: É, hoje tem

A maionese amarelinha com ovo da galinha da colônia, show de bola. Rapaz do céu, quanta gente, né? Ah, tô esperando a maionese raiz aqui do Valdeires também, viu? Uma foto. Vamos ver se sai. Um abraço aqui, ó, um alô para a Cândida, o genro Fred, o Milton Vink, o patrão Douglas, um abraço aqui, ó, um grande churrasco de aniversário que tá rolando. Toca o último baile para Leucádia Maria Becker, que amanhã será de aniversário. Ali, ó, um abraço. Alô, minha amiga Carmen de Rio Pardo, valeu, um alôzão pra ti. O Daniel do Viver Bem, na escuta. Preparo do churrasco pra família, um abençoado domingo pra você, pra todos os ouvintes aí, né, que estão acompanhando. Toca uma do Rainha, já foi, Rainha. Eu toquei duas do Rainha, tem mais pedido do Rainha aqui, o Valmir Prado. Alô, Valmir! Qualquer uma do Rainha pra minha loirinha, a Isa Galo Velho. Eita! Oi, Daniel, um abraço. Eleni Souza Clube da Linha Fundinho, valeu, Linha Fundinho. Alice Vilgues de Boa Vista, maionese amarelinha, compra da galinha da colônia. Tá bonita, hein? Tá bonito. Bom dia, aqui é a sogra do Zé Rosado. Hoje tem pernil de porco no forno. Mas, ah, Ereni, valeu. Ah, bom dia, sou de Cachoeira do Sul. Queria ouvir o Cristiano Araújo. Pra minha esposa, a Deise. Amo ela muito, César Moura. Um abraço. A batida de abacaxi, a patroa preparando coxas à milanesa. Roda, se puder, uma do Rogério Magrão. Um abraço. Ana Fernandes do Viver Bem, na escuta, fascinando, esperando aquele churrasquinho pro meu pai ficar pronto, escutando Arauto, um beijo aí, valeu. Música da Simone Mendes, valeu, pessoal aí, ó, tá fascinando no domingo. Ah, já estou participando dos sorteios, turma aí, ó, meu amigo de Concórdia. Domingos, grande Domingos, um abraço aqui, bom dia, Daniel. Geniar de Monte Alverne, um abraço, valeu, turma de Monte Alverne. Quero ouvir do Rogério Magrão, Marinês do Ananelli. Aí, Ananelli, manda o link pra mim, claro, Vitor, tá na mão, tá aqui, ó, maionese.

0: bairro Margarida. Estamos abrindo Caminhos da Saúde com a serva bem gelada. Toca Fernandes Sorocaba, William Azevedo. Olha, uma cervejinha bem gelada tem seu valor, né? É coisa boa. Gente, depois do intervalo eu estarei de volta, se Deus quiser, com mais, tá?
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2: Na região dos Vales, 19 graus.
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0: plataforma de sorteios bombando com presentes. Olha, tudo de bom, né? Vai participando com a gente aí. Abraço pra turma, pro meu amigo Vianney, né? Turma aí da banda Chopão também. Aizar, vai tocar daqui a pouquinho a música. João Reger, grande João, abraço pra ti, meu querido. Tamo junto.
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2: 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Alô, Geraldo, alô, Dona Vera, um abraço. 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É, um abraço especial aí, o Gabriel, doutora Bárbara. 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

meio-dia, 18 minutos. Temperatura em Santa Cruz e região na casa dos 19 graus. Direto do portal Arautos, destaques em notícias. Veracruz vai pavimentar rota alternativa à RS 409. A obra na rua Eduardo Zin começa após a assinatura do contrato com a empresa vencedora da licitação. O trajeto vai ter galerias de elevação da pista para reduzir alagamentos e garantir acesso à ERS 287 em caso de bloqueio da 409. A plataforma Pode Falar amplia acesso ao atendimento em saúde mental pelo Meu SUS Digital. O serviço atende pessoas de 13 a 24 anos com acolhimento, escuta e orientação. A plataforma funciona de segunda a sábado e o atendimento pode ser anônimo. E mais de 900 pessoas participam de pré-estreia do filme Milena, resgatando nossas origens alemãs. A sessão ocorreu em Boa Vista, interior de Santa Cruz. Produzido no dialeto alemão, o filme teve locações na região. A próxima exibição vai ser em Venâncio Aires, no dia 7. Quer saber mais sobre essas e outras notícias? Acesse portalaralto.com.br. De volta. Marcou daí curtindo o costelão. Coisa linda. 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

coisa boa, né? Só música boa. Só um clima de domingo, clima de churrasco, aquela caipirinha, aquela cervejinha. Alô, turma da Massas Dalita, do Pão de Alho Dalita, aquele abraço, obrigado pela companhia. Pessoal do Frigorífico Gassen, também conosco. Essa dupla é de sucesso no churrasco, hein? Show de bola. Deixa eu mandar mais abraços aqui. Alô, pessoal de Santana da Boa Vista. Alô, Felipe Rodrigo. Liane Alves Rodrigues, Santana da Boa Vista e a maionese da Amarelinha com ovo da galinha da colônia. Tá bonita a coisa por aí. Quem mais aqui? Bom dia, Chiru, velho. É o Cristiano Cardoso Andrades. Quero pedir a música Somos Bem Louco.

César Oliveira e Rogério Melo. Ofereço pra minha esposa Michele e o filho Tailson, que tá na casa da namorada, e o meu filho Antônio. Desejo um ótimo domingo, bom trabalho, valeu. Queimou a largada nada, meu velho, tá tudo certo, tamo junto aí, comecei antes das 11, sem problema, tá perdoado, tá? Tá perdoado. Um abraço, Cristiano Andrade. Sou o Beto da Margarida, estamos abrindo uma cervejinha, mas toca Simone Mendes, um abraço, valeu. Bom dia, curtindo o domingo em família, um abraço, churras bombando. Nilvo Morte, um abraço, guri. Bom dia, Daniel Alberto Rec, com a família, com o Celso, a Tânia, turma da linha nova. Eita! Acompanhando a seleta trilha do Costelão. Mas é, que legal. Grande Beto. Um abraço, seu Alberto, um grande amigo, viu? A Sandra Espias, dona Nery. Um abraço a todos aí. A Dilson Silveira do Esmeralda. Valeu, meu guri. Olha, estou. A minha amiga Sinara tá com problema no cadastro aqui. Nós vamos dar uma te ajudar, Sinara, tá? Lauana Paz Chem, um abraço. Um abraço pro pai começando o churrasco aí. Eu adoro. Valeu, valeu, valeu, valeu. Um abraço também. Vamos de galinhada hoje, a maionese amarelinha. Mas credo, tá bonito demais. Onde é isso aqui? Quem é você? Sandrinho da Coab. Só podia ser o Sandrinho, né? Andrinha Prendado. Um abraço aí pro velho da Kombi. Alô, minha amiga Suzana Freitas, Cerro Alegre Baixo. Olha os colorado aqui, Alex do Monte Verde fazendo aquela carne. Tem um espetinho de coração de galinha, tá muito bonito ali, né? O Anderson aqui em Foz do Iguaçu tomando uma coisinha. Mas uma banda em destaque nacional pra minha esposa Fabiane. É, nos trabalhos nas panelas. E o Gole. Olha aí, um abraço pra vocês aí, coisa boa. Um abraço pros familiares de Santa Cruz, Sinimbu, toda a região aí. Gostaria de ouvir a banda Passarela pro meu marido Everton Quadro, está de aniversário. Pamela, vamos tocar Passarela sim. Daniel, sempre ligado na Arauto. Quem é você? Rogério Hoff, grande Rogério Hoff, Daniel Capão, um forte abraço, meu amigo. O Daniel, o DJ Daniel da festa, vale a pena dançar de novo sempre também com a gente, né? Essa turma aí não nega fogo, rapaz. Que coisa linda! Ah, olha aí, coisa boa. Vamos pro intervalo, na sequência tem mais.

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3: Região dos Vales, 19 graus.
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Alô, Vavá, tá aí o teu pedido. Alô, Vianney, família Vila, obrigado pela audiência. Gente, penúltimo bloco fechando por aqui. Olha, deixa eu mandar os últimos abraços, já já as últimas do Costelão. Um abraço aqui, ó, fazendo aquele almoço. Pessoal pedindo um Romance Rosa com Ed Brito e Samuel. Quem é aqui? Deixa eu ver aqui se tem o nome da pessoa aqui. Ah, no Chima, Lisa, do Berçário Mãe de Deus, minha amiga Lisa. Olha o bifezinho na chapa, tá bonito aqui também, ó. Mas a final do WhatsApp 7670. Um alô, seu Alex Vlá, o José Vlá, turma de Rio Pardo, franguinho violento aí, hein? Credo! Olha a cervejinha também por aqui. Pessoal mandando aqui a Elisandra, um abraço especial. Paulo Sérgio Silveira, um abraço aí, viu? Grande! Um alô também aqui, ó, para a Sônia Miller de Vera Cruz. Gente, não dá mais tempo. Vou fechar as participações, já já as últimas do programa e eu sorteio os ganhadores dos presentes, tá? Tem mais.

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2: Região dos Vales, 19 graus.
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0: você, a sua audiência, a sua companhia nesse domingo maravilhoso. Show de bola, né? Desde as 9 horas da manhã, mateamos juntos. Caipira, fizemos a caipira juntos, né? Eu não fiz, mas você fez aí. Tomou uma cervejinha, almoçou e desejo você que vai almoçar agora, tá almoçando um excelente almoço. Vamos soltar aqui os presentes do programa.
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0: É uma penca de presentes aqui. Ingresso para o show do Ícaro e Gilmar no Outubro. Priscila Fiuza dos Santos. Sexta Santo Antônio do Forte Atacadista. Simone Bauerman. Ingressos para Stock Car, para Carolina Eduarda Jordan Schuck, Jackson Maciel Teixeira e Terezinha Jurema Nunes. Um par para cada um, tá? Rodízio da Gruta, mais 10 Vale Shops Proeza, Rogério Hoff. O frango assado com polenta da Santo Frango e Assados para a Luciana Redeck. O almoço no restaurante de Salão Guerque, Orjana Cremonese. Ingresso para o Labarca tarde e noite de hoje para Lucas Aires. E o kit churrasco do Zé Rosado, Leonardo Mendes. Meu chapéu, quanto presente, né? Feito, turma. Agradecendo mais uma vez a sua audiência. Volto amanhã, se Deus quiser, a partir das 5 da tarde, no Mundo Sertão. Desejo a você um ótimo complemento de domingo. Valeu!

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1: 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Olha por
2: retrovisor. Super Vindi vem com força, hein? Gustavo Lima para abrir os trabalhos com o retrovisor.

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0: eu acho que você tem que mandar aquela mensagem. 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
1: Porque se fosse eu falaria.

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Muito obrigado, gente! Obrigado pela presença, obrigado pela energia de vocês, obrigado pelo carinho. Obrigado por estar aqui com a gente em mais um dia especial, mais uma noite especial. Que Deus abençoe nossos fã-clubes, nossos amigos, nossos familiares. Muito obrigado por somar com a gente toda essa noite.

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0: 8:26. 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